Muito bem, aqui estamos uma vez mais para hablar com você, amigo, amiga, que está vivendo momentos de escassez, momentos de pérdidas, de situações de dificuldades, donde seu teléfono suena a cada rato, trazendo um mensagem de cobro, trazendo, sabe, uma mala notícia, dinheiro que não lhe chega em las manos, puertas cerradas, todo se encontra bloqueado em sua vida e você, às vezes, se sente desesperado, afligido e, às vezes, está frustrado diante de tantas situações malas. Pero, oiga-me bem, eu lhe tenho aqui ahorita uma boa notícia. Nós estamos, hoje, 1º de junho, apenas dando início ao 6º mês de ano. E se você disse que desde o primeiro mês deste ano até o 5º que terminamos ayer, ha sido malo, de puertas cerradas, de pérdidas, essa história pode começar a cambiar a partir de hoje. Nós, sabe, creemos 100% em la palavra de Deus, que todo aquilo que aconteceu no passado acontece no presente. A Bíblia não é um livro de histórias. A Bíblia é a palavra de Deus, é viva, é eficaz, tem resultados. E todo o que Deus hizo no passado, Ele quer fazer no presente. E ha hecho em meio de nós. Assim hemos visto tantos milagros, maravilhas, testemunhos que colocamos acá a diário. Vimos, sabe, o poder de Deus na vida dessas pessoas. Como, por exemplo, hemos determinado que hoje iniciaríamos acá el mês de las buenas noticias. E por que hemos hablado isso? Porque a palavra de Deus, no Evangelho de Lucas, capítulo 1, nos garantiza que no 6º mês, el ángel Gabriel foi enviado por Deus a uma cidade de Galileia, chamada Nazaré. Eu creio que todos conhecem essa palavra, verdade? Ou por lo menos a maioria das pessoas que nos escutam neste momento. Deus envia um ángel a uma virgem chamada Maria e dá a ela uma notícia maravilhosa. E leva hasta Maria uma notícia que o povo de Israel esperou por tanto tempo, por tantos anos. Eles esperavam essa notícia, a notícia da venida do profeta, do Messias, do Salvador do mundo, de aquele, sabe, que nos salvaria de todo. Eles esperaram essa notícia por muito tempo, por muito

este sexto mês que estamos empezando ahorita seja para você o mês de buenas notícias. Estamos profetizando que para você o mês de buenas notícias. Estamos profetizando que assim como Deus enviou aquele

E creia, meu amigo, minha amiga, que quando buscamos de Deus, temos essas buenas notícias. Quando creemos em Ele, você que já não aguenta mais viver de malas notícias, nós outros, em el próximo lunes, 8 de junho, vamos estar aqui uma vez mais realizando o clamor pelas buenas notícias. Já realizamos acá hoje e vamos a realizar novamente no dia 8. De maneira simbólica, você pode trazer seu teléfono para a bendição que vamos a dar, para a unção que vamos a ser, e assim vamos estar determinando. Se você crer nisso e venir com essa fé, este mês de junho, este sexto mês de ano, também será para você, como foi para Israel, e naquele tempo, um mês de buenas notícias.

Tenho certeza que cada testemunho despertou sua fé. E o mesmo Deus que obrou em la salud de estas pessoas é poderoso para obrar em sua salud e de sua família. Você está enviando seus mensagens por meio do 7808-8339. Envie seu nome, envie sua petição. Estamos aqui a la ordem para ajudar-lhe. Temos um mensagem aqui. Há um mensagem aqui, anônimo, que diz: pido oração por liberação de álcool e problemas financeiros de Jonathan Alexander

Olá a todos, que Deus me los bendiga e que o poder de Ele venha iluminar a sua vida. Venha bendecir você que está aí desesperado. De repente você está escutando este programa e você se encontra abatido, angustiado, com depressão. Mas amigo, amiga, tudo isso pode cambiar. Eu digo pode cambiar porque não depende de Deus. Não depende, exatamente, não depende, depende de você usar a fé. Observe na Bíblia, você observou na Bíblia que aquelas pessoas que se acercaram com fé a Deus, ao Senhor Jesus, elas receberam um milagre. Agora imagina aqueles que não se acercaram. Imagina aqueles que, sabe, eles não usaram a fé, não alcançaram. E de repente você está assim como está, porque está faltando usar a fé, acercar-se ao Senhor Jesus. Por isso acerca-te a Ele, por isso também estamos com este programa. Este programa é para todas as pessoas que querem vencer, todas as pessoas que querem ser livre de um mal que está lhe atormentando, lhe perseguindo já há um ano, cinco anos, quanto tempo, não importa. Com Deus você vai ser livre deste mal. Anima-te, tão solo crê, incluso. Esta é a canção que você vai escutar agora. Tão solo crê. Escute esta canção e já regressamos.

0: E quando na persona crer de verdade, ela toma atitudes, ela toma uma decisão. Nós vamos agora passar para os teus na palavra, porque é a palavra de Deus que transforma. A palavra de Deus, uma vez entrando em sua vida, você absorvendo a palavra de Deus para sua vida, ela será outra. Pode estar seguro, de repente agora sua vida está mal. Se você falar de sua família, você vai dizer só coisas malas, vícios, pleitos, angústia, depressão, miséria. Amigo, amiga, todo isso vai cambiar. Vai cambiar, porque eu creio que com esta palavra aqui, sua fé será despertada. Você conhece alguém que necessita também despertar a fé? Chame esta pessoa, abre para ela deste programa, porque este programa tem como objetivo despertar a fé. Não importa quanto tempo sua fé está adormecida, sua fé está parada, estagnada ou estacionada. Amigo, amiga, com esta palavra que vamos falar para você agora, esta fé se vai levantar. E que o Senhor Jesus Cristo te visite agora mesmo, aonde você está. Aunque você esteja escutando-me, em um hospital, em la calle, em seu carro, em la casa, em el trabalho, não importa onde, que o poder de Deus existe agora, e te dê força, e renueve suas forças, e desperte esta fé por meio desta palavra. Havia um nome, está escrito no livro de Marcos, capítulo 2, disse assim, a palavra de Deus disse que de um homem, eu vou fazer um resumo a você. Então, se um homem que ele era paralítico. E ele nasceu adentro dele um desejo de ir hacia o Senhor Jesus, porque ele creyou que nele Senhor Jesus havia a solução que ele tanto desejava. E quando ele foi hasta cargado por 4 homens, quando ele chegou, disse a Bíblia, versículo 4, assim: e como não podiam acercar-se a ele, ao Senhor Jesus, a causa da multitud, descobriram o techo de onde estava, e haciendo uma abertura, barraram o lecho em que hacía o paralítico. Você vê aqui, o que é que você vê aqui? Eu vejo uma fé admirável, de pessoas que há um em meio, sabe, às dificuldades. Porque se há uma coisa que você vai encontrar no caminho para o milagre, para a bendição, para a sua vida, para a salvação de sua alma, sabe o que é que você vai encontrar no caminho? Dificuldade. Não espere facilidade, não, pelo contrário. O mal se vai levantar, de repente você já se programou um dia de tanto escutar os programas, né, hablando, nós outros hablamos, chamando você para venir, você se programou, mas você encontrou na dificuldade que isso você desistir, você desistiu de venir. Mas mira a fé deste homem que era paralítico. Detalhe, ele era paralítico, tinha uma dificuldade em seu corpo, mas ele não mirou esta dificuldade, ele estava mirando ele, Senhor Jesus, estava observando, a atenção dele não estava nas pernas, a visão, a atenção daquele homem estava em ele, Senhor Jesus, que ele, Senhor Jesus, ia livrá-lo, ia curá-lo. Então, mirando, vendo aquela situação, aquelas pessoas, aquela multidão que não deixava eles entrarem, não puedo por la puerta, a ventana também está llena de gente, não tem como entrar pelas portas deste lugar, não é problema, vamos por el techo. Eles buscaram na maneira, porque quando a pessoa quer, ela busca uma forma, uma maneira. Eles buscaram e viram el techo, e foram por el techo. E quando estavam barrando aquele paralítico, observe o versículo 5, disse assim: al ver Jesus la fé de ellos, dijo al paralítico: hijo, tus pecados te são perdonados. Deus, que forte, que maravilha. Não é verdade? Porque mais que a cura, Deus quer cura, Ele quer perdonar você. Ele quer livrar você deste peso, desse passado, delas coisas malas que você já isso. Deus quer fazer coisas magníficas. E você observa que Ele não viu o passado de aquele homem. Não condenou aquele homem ou aqueles homens que ali estavam barrando ele paralítico. O Senhor Jesus não observou a aparência deles. Ele viu a fé. Então, Ele está disposto, amigo, amiga, a curar-te, a livrar-te e a perdonar-te. Pero é necessário a fé. Ele quer ver sua fé. Então, Ele não está observando seu color de pele, sua altura. Não, amigo, amigo, que família você vive, de onde você vive, aonde você está vivendo muito mal, em uma casa muito pobre, ou em uma casa rica, não importa para Deus. Deus quer ver a fé. E quando Ele viu a fé, perdonou aquele homem, e mais que isso, curou ele. Curou aquele homem que entrou paralítico, saiu caminhando, e hasta carregando o leite. Amigo, amiga, programa-se este viernes. Mostre sua fé. Venga movimentar a fé que está aí adentro de você. Esteja conosco. Estaremos aqui em nosso templo de los milagros, templos de la fé, né? Estaremos aqui no santuário de la família de Deus, que está em São Salvador, centro histórico de São Salvador. Não é como você perder-se, porque estamos ubicados na 2ª Avenida Sul, 530, entre a 8ª e 10ª Macalho Oriente, onde foi o Cine Plaza. Estaremos em 5 horários, olha só, às 7 da manhã, também estaremos principalmente às 10 da manhã, meio-dia, 3 horas da tarde e também às 6 horas da tarde. Justamente para que nada tenha excusa de dizer não puedo porque é muito temprano ou não puedo porque é muito tarde. Então, meu amigo, minha amiga, horas com você. Venga este viernes participar de uma reunião forte de liberação, poder e milagre. Na oportunidade, estaremos entregando o pañuelo. Né? No caso, estaremos entregando para você o ponto de luz. Para você colocar em uma almohada. Principalmente você que tem insônia. Você que não dorme na noite. Este propósito é principalmente para você. Incluso, vamos à hora. Mas antes de la promo, por favor, produção, coloque agora um testemunho de uma pessoa que alcançou o poder de Deus, o milagre. Observe este testemunho, já regresso.
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4: 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Yo llego y encuentro una paz que nunca había sentido, algo que nunca imaginé. 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Entonces Dios honró mi fe, Él me liberó de los vicios. Finalmente puedo decir, hoy no bebo, no tengo el deseo de beber. 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Dios ha restaurado en mí mis pensamientos, me dio el valor como mujer que yo tanto quería. 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Dios logró poner esa paz que yo tanto deseaba y que nunca había conocido. Dios me liberó de todo ese odio, resentimiento. Actualmente, bueno, yo no tengo ya más el cáncer, no tengo la hemorragia, puedo comer de todo. Soy una mujer normal donde puedo comer lo que me habían dicho que nunca iba a poder comer. Hoy puedo comer de todo. También mi corazón... También como estaba creciendo, los doctores se sorprendieron cuando me vieron en mí el diagnóstico. Mi corazón es normal, ya no se me hinchan los pies, ya no se me hinchan las manos, ya no tengo la presión alta, no tengo ningún problema de salud. Gracias a Dios puedo decir que estoy sana, que Dios me ha sanado y que estoy muy bien, me siento muy bien. Con mis hijos hoy es diferente, hoy puedo hablar con ellos, hoy puedo decirles que los amo, ellos a mí, puedo comer con ellos, platicamos, ya no hay más golpes, ya no hay más humillaciones, ya no hay más odio hacia ellos, resentimientos, y hoy puedo decirles a ellos que los amo. Se acabaron esas ganas de morir, hoy me siento viva, hoy me siento con paz, me siento segura, me siento con un valor como mujer. Me siento feliz, hoy puedo reír sin necesidad de tener una gota de alcohol en mi cuerpo. Hoy puedo decir que amo vivir y amo hacer las cosas que me gusta hacer. Las hago con ganas, con fuerza, me siento fuerte, me siento bien, me siento muy bien, gracias a Dios. Para mí vale la pena participar todos los domingos porque fue así como yo encontré esa liberación. Fue ahí donde yo encontré y descubrí una vida diferente.
1: Mi hijo está liberado, ya no hay alcohol, ya no hay marihuana, ya no hay pleitos.
2: Hoy ya estoy totalmente sanada del hipertiroidismo.
3: Yo ya no me quiero matar más, yo ya no tengo insomnio, yo ya no soy depresiva.